0: Sobre você, os caras da Avenida La Conde Rompi, acho que está no sul da Zé.
1: Marcel 290, projeto de Marcel, de volta para a Cis, por essa interface.

Papai que essa graça. Pessoal, sai de vos, Mike. Eu vim de Jeremy. Olá, eu sou o Carlos Nogueira. Por que. Nessa viagem, eu não sei como se chama o Vegas.

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0: Mas eu fiz aqui na hora do voo, eu fiz aqui no dia, desde a manhã.
1: É, mas eu faço um treino de jovem.